0: Mundo Livre, sua atitude sonora, Hugh Lewis and the News, The Power of Love, e ainda rolou Hurricanes Through the Lights. Muito bom, vamos de notícia aqui pro seu fim de tarde. A banda Black Pantera lançou o videoclipe Cola ao Vivo no Circo Voador. É o segundo single do projeto Resistência ao Vivo no Circo Voador, primeiro audiovisual da banda, com estreia marcada pro dia 8 de maio. Gravado em 19 de novembro, véspera do Dia da Consciência Negra, o show no Circo Voador celebrou os 11 anos de estrada do grupo em uma noite intensa. A faixa sucede Fogo nos Racistas e ganha ainda mais força pelo contexto ao vivo, especialmente pelo já tradicional Mosh das Meninas, aquela roda formada exclusivamente por mulheres durante os shows da banda. Esse material, inclusive, está disponível no site da rádio. Clica lá em mundolivrefm.com.br na seção de notícias para você conferir. E a gente volta já, hein? Tá só começando o nosso Por Dentro do Mundo de hoje.
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0: aí na Mundo Livre, você curtiu o som dos Titãs, o Mundo é Bom, Sebastião e ainda Matchbox 20 com Push? Segura aí que eu tenho notícia pra você, hein? O Metallica anunciou presentão para colecionadores. A banda confirmou o lançamento de uma reedição luxuosa e remasterizada do seu sétimo álbum de estúdio, Reload, lá de 1997. O material atualizado tem data de lançamento marcada para o dia 26 de junho, através da própria gravadora do grupo, a Blackened. O pacote colossal que será lançado inclui aí o álbum em vinil duplo, um single em vinil de 7 polegadas de The Memory Remains, um álbum ao vivo em vinil triplo, além de 15 CDs e 4 DVDs repletos de demos, mixagens brutas e apresentações de TV inéditas. Tá aí então marcado para 26 de junho esse relançamento, né, essa reedição luxuosa de Reload do Metallica. Voltamos já, minha gente, fica por aí, o break não demora.
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0: E essa é o Mundo Livre, trazendo Imagine Dragons pra fechar essa primeira hora do nosso Por Dentro do Mundo Believer. Rolou também Charlie Brown Jr. com Zóio de Lula. Excelente fim de tarde, bom feriado pra você que tá comigo, curtindo aqui o nosso Por Dentro do Mundo. E olha só, já está disponível na íntegra o EP de despedida do Sepultura, The Cloud of Unknowing, últimos registros da banda após 40 anos de estrada. O disco foi gravado no Criteria Studios em Miami, durante a turnê de despedida, Celebrating Life Through Death, já com Grayson Necrutman na bateria, ele que assumiu o posto depois da saída de Eloy Casagrande para o Slipknot. O trabalho conta com as faixas All Souls Rising, Beyond the Dream, Sacred Books e The Place. EP de despedida aí do Sepultura já disponível pra você. Depois desse break, a gente curte o nosso replay Mundo Livre. Bora saber qual foi a mais curtida pelos ouvintes através do nosso aplicativo. Fica aí.
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0: Já estamos de volta. Ótimo fim de tarde para você. Até às 7 é comigo, Diana Vieira. E esse é o nosso Por Dentro do Mundo no Ar. Bora curtir agora aquele replay Mundo Livre. Qual será que foi a mais curtida de hoje, hein?
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0: E essa é a Mundo Livre, trazendo aí Led Zeppelin, Rock and Roll. Ainda rolou com Aerosmith e Youngblood, Wild Woman. Muito bom. Bom, nesse sábado tem show da Shakira em Copacabana. O show deve reunir mais de 2 milhões de pessoas. A festa começa às 5h30 da tarde com apresentações de dois DJs convidados no palco montado em frente ao Copacabana Palace. E a colombiana deve subir ao palco 15 para as 10. O show tem previsão de duração também de 2 horas. De acordo com a Prefeitura do Rio e os organizadores do evento, os agentes municipais vão atuar em várias áreas para assegurar o sucesso do evento e o funcionamento da cidade. Aquele break muito rápido, na volta você curte junto comigo Tears for Fears.
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0: Mundo Livre, sua atitude sonora. E você curtiu Whitesnake com Here We Go Again. Muito bom, hein? Ótima tarde pra você. Aquele feriadinho ao som da Mundo Livre FM. Minha gente, começo de mês, né? Primeiro de maio. 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Ouvidos ligados sempre na programação, hein? A qualquer momento pode rolar, então, Medo do Inimigos do Rei. Aquele break, na volta, nosso último bloco do Por Dentro do Mundo.
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0: Mundo Livre, sua atitude sonora, Kansas, por aqui, Carry On, My Wayward Son, pra fechar o nosso Por Dentro do Mundo deste feriadinho 1º de maio. Eu, Diana Vieira, me despeço por hoje, a gente se encontra amanhã às 3 e agora é com Renan Zamilian, fica aí curtindo ele com a programação noturna, começando aí com o nosso Mundo Livre Flow. Aproveita, hein, feriadinho, fim de semana, descansa e até a próxima.
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Olá, uma excelente noite de sexta-feira pra você, hoje o feriadão aí de 1º de maio, dia do trabalhador, juntos aqui nas ondas sonoras da Mundo Livre. Eu sou Renan Zamilhan e vou contigo até às 11. Bora com o Flow, 10 sons direto pra você e o Foo Fighters. Aproveita! 10

0: Mundo Livre, sua atitude sonora. Fechando o último flow dessa sexta-feira, você ouviu Supla com Garota de Berlim. Rolou também som do Cake, The Distance, The Police, Spirits in the Material World e o Soundgarden com Fallon Black Days. Os sons aí pra fechar essa última edição, edição de feriadão especial pra você. O flow volta amanhã cedinho no horário da Silvia com mais 10 músicas direto sem intervalo. Não sai daí que eu volto já já trazendo nomes bem conhecidos aí pro nosso encontro sonoro dessa sexta-feira.
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0: Fechando essa primeira hora de sexta-feira, 1º de maio, você ouviu com The Calling, Adrienne, e antes Michael Jackson com Don't Stop Till You Get Enough. Michael Jackson que tá com tudo, hein? Na programação da Mundo, nos cinemas, então é só curtir. Volto já com muito mais pra você, vem comigo que a noite tá só começando.
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Olá, você está na Mundo Livre, sua rádio de atitude. Comigo, Renan Zamilian, juntos até às 11 da noite. Bora receber agora John Osborne com One of Us.

0: Mundo Livre, sua atitude sonora, som dos Beatles, I Saw Her Standing There, e antes, Mamonas Assassinas com Cabeça de Bagre 2. Inesquecíveis Mamonas, né? Eu acho que todo mundo tem ali uma lembrança, seja de infância, de adolescência, de ver os caras na televisão ou de ouvir de fato as músicas do Mamonas, porque os caras marcaram, né, a história cultural brasileira. E sempre que toca Mamonas aqui na programação da Mundo, o nosso Whats enche de mensagem dos fãs. Muito bem, break rápido agora e na volta eu trago o Queen pra você. Não sai daí.
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É isso aí, fechando essa sequência, você ouviu o Rapa com o Monstro Invisível, rolou também Rise Against com Savior e, claro, tudo aqui na Mundo Livre, sua rádio de atitude sonora, aproveitando comigo esse feriadão de sexta-feira, bom demais, hein? Daqui a pouquinho vai rolar In Excess, Shaggy, Ramones e muito

0: Ramones e muita sonzeira como essa, então não vai perder.
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Mundo Livre, sua atitude sonora, fechando esse bloco com Ramones, Rock and Roll High School e antes Shaggy, It Wasn't Me. Muito bem, daqui a pouquinho a gente segue por aqui no nosso encontro sonoro desse sextou de feriado, mas antes, uma curiosidade pra você coladinho aqui na programação. A Mundo Livre tá com um vinhetão novo no ar, o Menos Skip, Mais Rádio. Você sabia que pesquisas sobre comportamento das pessoas nos streamings mostram que 1/4 das músicas são puladas nos primeiros segundos? E mais do que isso, metade delas não são ouvidas nem até o final. Estamos levando o modo de rolagem do feed, né, conhecido aí como a distração maior nos tempos de redes sociais, para outras áreas da nossa vida. A gente sabe que música boa não é só o que a gente reconhece em 5 segundos. Precisa de tempo para virar sentimento. E a Mundo Livre acredita em curadoria humana, sequência e presença. Portanto, meus amigos, menos skip e mais rádio. Vamos em frente que daqui a pouquinho eu trago uma seleção de primeira para você não colocar defeito e não pular nenhuma, hein? Fica por aí para conferir. Mundo Livre, sua atitude sonora. Você está na programação noturna deste feriadão, comigo aqui, Renan Zamilian, até às 11 da noite. Bora de som, chegando agora, Aerosmith.